bebida. Há um infeliz que vá bebida. Há um cura passeando sem sotana. E há frenéticos cortes de manga. Há uma sensação angustiante de uma mulher dentro de um homem. Há a comemoração fantástica da primeira cirurgia plástica. E dando os trâmites por cumpridos, porque hoje é sábado, há a perspectiva do domingo, porque hoje é sábado.